0: missing you.
1: I'm missing you.
2: Hi.
3: Hello.
4: Hello. Hello, New York City. Saludos para ti, que nos escuchas desde la Gran Manzana.